0: la visite. Dice esto.
1: A te llorando.
0: Vamos y.
1: Toi, tu dis Dizesso.
0: Non, je comprends tout ça.
1: Tu dis Dizesso. Dizesso, adeo endo.
0: Dizesso.